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6: Lembrando mais uma vez que hoje é segunda-feira, 29 de junho de 2026. Neste momento, a umidade relativa do ar 42% e o termômetro marcando 27 graus. Onze horas 32 minutos. Agora Kiko Zambianchi, Rolam as Pedras.

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1: Treinamento adequado. Comece o treinamento do seu pet desde cedo, ensinando comandos básicos e regras de convivência. Se necessário, considere a ajuda de um treinador profissional para lidar com comportamentos indesejados ou para aprimorar as habilidades do seu pet.
0: Você ouviu Mundo Pet?
2: Ouvimos aí o KLB, Em Mim Só Dá Você, Kiko Zambianchi, Rolam as Pedras. 11 horas 41 minutos. Agora tem Flávio Venturini, Um Novo Amor.

0: Andrew Donalds, A Lot of Love. Ouvimos também Latino, Marcas de Amor. Comecei o bloco com Flávio Venturini, Um Novo Amor. Agora eu vou em, agora faltando aí 8 minutos para o meio-dia, eu vou encerrar o programa
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0: atendendo ao pedido da ouvinte Rosana.
2: Bom dia, só eu gostaria de escutar mais uma, viu? Raça Negra. Se dá tempo, você passar.
0: Eu desejo a todos um bom dia e até amanhã. Tchau.

A Prefeitura de São Paulo determinou a intervenção na empresa de ônibus Transunião. A medida foi tomada após investigações apontarem suspeitas de ligação da concessionária com o Primeiro Comando da Capital, PCC, uma das maiores facções criminosas do país. A Transunião opera 50 linhas de ônibus na zona leste da capital paulista e transporta cerca de 262 mil passageiros diariamente. Com a intervenção, a empresa passa a ser administrada pela SP Trans, sob a gestão do interventor Ângelo Fede. A Prefeitura assegurou que não haverá paralisação nas linhas de ônibus nem demissão de funcionários, buscando garantir a continuidade do serviço essencial para a população. As investigações sobre a suposta ligação com o PCC continuam em andamento.

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6: As últimas do esporte você vai conferir agora, nesta sexta-feira. Hoje, 26 de junho de 2026, eu sou Kleber Salles. Vamos falar da classificação da seleção brasileira, né? A classificação à fase de mata-mata da Copa do Mundo 2026 vai render aos cofres da seleção a quantia de 10,4 milhões de reais, 2 milhões de dólares, né? Até agora, o país já embolsou 57,3 milhões de reais, 11 milhões de dólares. E em caso de classificação às oitavas de final, o montante será de 98,9 milhões de reais, 19 milhões de dólares. Neste ano, a FIFA vai pagar ao campeão mundial 260,4 milhões de reais, 50 milhões de dólares. Uma bolada boa, viu? O vice ganhará 171,9 milhões de reais, 33 milhões de dólares. A mesma quantia é destinada ao terceiro lugar, enquanto que a seleção que ficar na quarta colocação vai embolsar 140,6 milhões de reais, 27 milhões de doletas. Eu sou Kleber Salles, esse foi o nosso Radar Esportivo. Daqui a pouco a gente volta trazendo mais informações do mundo da bola nesta sexta-feira, hein? Fique ligado.
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8: Meio-dia e 2.

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2: Meio-dia e 11.

Meio-dia e 47.

0: Polícia Civil de Minas Gerais prendeu um homem de 30 anos suspeito de envolvimento na morte de Joyce Batiston, de 27 anos, em Varginha, no sul de Minas. A jovem havia desaparecido após solicitar uma corrida por aplicativo. O investigado, Richard Ferreira Tristão, que atuava como motociclista por aplicativo, foi localizado na casa do pai, na zona rural do município. Joyce Batiston foi encontrada gravemente ferida e, posteriormente, veio a óbito. De acordo com a Polícia Civil, o suspeito poderá responder por crimes como homicídio, omissão de socorro e fuga do local do acidente. As investigações continuam para esclarecer a dinâmica dos fatos e aprofundar as apurações sobre o caso.
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9: E a vitória do Brasil por 3-0 sobre a Escócia, com 2 gols de Vinícius Júnior na última rodada do Grupo C da Copa do Mundo, repercutiu na imprensa espanhola, gente. O jornal AS destacou o atacante como grande nome da seleção e fez até um alerta ao Real Madrid para renovar seu contrato, que vai até 2027. Segundo o periódico, Vinícius vive o melhor momento da carreira, podendo até ser superior à fase recente no clube espanhol. O jornal também elogiou o trabalho do técnico Carlo Ancelotti, que deu mais liberdade ao atacante e ajudou o Brasil a se consolidar como uma das favoritas ao título. É, rapaz, a seleção brasileira tá se consolidando aos poucos aí, viu? Tá ganhando força, hein? Será que pintou campeão? Será que o Hexa vai vir esse ano, 24 anos depois? Rapaz, olha, vai ser um negócio, vai surpreender todo mundo, hein? Eu sou Kleber Salles e volto daqui a pouco, hein? Fique ligado.
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11: 1:03.
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15: Boa tarde. Opa, muito boa tarde pra você. E aí, como que você está? Tudo bem? Começando por aqui mais uma tarde mais que demais. Essa tarde gostosa, maravilhosa, início de semana. Hoje, segunda-feira, 29 de junho de 2026. Prazeraço, Johnny Silva por aqui. Ai, a tarde mais que demais é isso. É muita alegria, muita descontração, muita música boa. Como que foi aí o seu finalzão de semana? Foi supimpa? Foi legal? Foi bacana? Conta pra gente, tá bom? Aqui na nossa rádio é o seguinte, você pode seguir a gente nas nossas redes sociais. É, você pode mandar o seu recado pelo nosso WhatsApp, e pelo nosso site também. Vamos começar muito bem. É o Felipe Araújo com o Luan Pereira, aqui na nossa tarde mais que demais.

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0: essa é a nossa tarde mais que demais. Muita música boa pra você. Tá aí o Beck Hill, passou por aqui também o Wesley Safadão com o Natanzinho Lima. E tá chegando o Cleito e Romário. Opa, cadê eu? É a nossa tarde mais que demais.
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0: Você ouvindo aqui o Eduardo Costa, me ajuda a te esquecer. Passou por aqui também o Jota Quest. Vamos para um breve intervalo comercial, mas já eu volto.
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5: O Amazonas oficializou a saída de Gabriel Domingos. A rescisão contratual do volante foi publicada no Boletim Informativo Diário, BID, da CBF, encerrando sua passagem pela Onça Pintada. Com isso, o jogador não defenderá mais o clube na sequência da temporada. Gabriel Domingos já negociava sua saída nas últimas semanas, após receber propostas de equipes da Série B. O destino mais provável é o América Mineiro, que avançou nas conversas para contratar o atleta sem custos de transferência. Aos 25 anos, o meio-campista deixa o Amazonas após disputar 39 partidas, marcar 4 gols e distribuir 2 assistências, sendo um dos destaques da equipe desde sua chegada ao clube em 2024.
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10: Alô você! E aí, tudo bem por aí? Por aqui tudo maravilha! Ótimo Sabadabadu! 27 de junho, eu sou o Silva Júnior e a partir de agora, você fica por dentro de tudo que tá

0: Áreas complexas trazem riscos físicos incompatíveis com o atual momento da dançarina. E claro, né? A direção da emissora decidiu redirecionar a imagem da profissional para projetos mais curtos em plataformas digitais do Grupo Globo. A medida visa preservar a saúde da rainha da bateria sem interromper o vínculo profissional com o conglomerado de mídia. A equipe de produção do programa Dominical trabalha agora na definição de novos nomes artísticos para preencher o elenco de concorrentes. Diversas celebridades, ex-participantes de reality shows estão sendo avaliados para a próxima edição da disputa. Gente, eu aumento, mas jamais invento. Já já eu volto com mais destaques dos famosos.
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3: 1h31.
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5: Olha, já estamos de volta por aqui, muito boa tarde pra você. Essa é a tarde mais que demais, com muita alegria e descontração. Vamos coladinhos, juntinhos, com mais meia hora, com muita música pra você. Chegando por aqui, Alana Macedo.

alegria total aqui na nossa tarde, você ouvindo aí Matheus e Cauã com Ana Castela. Passou por aqui também os Paralamas do Sucesso. Ah, que maravilha, né? Você relembrando aqui na nossa tarde mais, que demais. Faz o seguinte, segue participando com a gente por aqui, tá bom? Chegando mais música.

0: Quem gostou faz barulho! Muito obrigado, gente. Muito obrigado!
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0: É você curtindo aquele pagodinho gostoso, é o Ferrugem Arrependidaço. Passou por aqui, termina comigo antes com o Gustavo Lima. Vamos para um breve intervalo, mas já já eu volto trazendo muito mais pra você, tá bom? Não saia daí!
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3: A DC Studios anunciou uma nova série animada de Batman. Em Absolute Batman, o Homem-Morcego é um jovem trabalhador sem mansão ou fortuna dos pais. De dia, um engenheiro civil e à noite, o super-herói, com equipamentos projetados por ele mesmo. A série de Absolute Batman ainda não tem previsão de estreia.
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6: E após a vitória do Brasil sobre a Escócia pela Copa do Mundo, Neymar fez uma homenagem a Lionel Messi, destacando a amizade entre os dois desde os tempos de Barcelona. O atacante afirmou que Messi é ainda melhor fora de campo e disse manter contato frequente com o argentino. Messi, que completou 39 anos e vive grande fase no Mundial, foi lembrado por Neymar como um grande amigo e referência. O brasileiro, que estreou na competição ontem, né, na última quarta-feira, né, deve ganhar mais espaço na seleção de Carlo Ancelotti nas próximas fases. Eu sou Kleber Salles e volto daqui a pouco, hein, com mais informações do mundo da bola para você. Continue ligado.
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8: 1h57.
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10: É um prazer enorme ter você aqui nessa tarde gostosa de segunda-feira. Você aí no seu trabalho, em casa, sempre dando moralzão pra gente. Vamos juntos.

0: Muito obrigado. Obrigado, BC. Obrigado, Camboriú.
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0: você aqui participando com a gente nessa tarde maravilhosa, né? A nossa tarde mais que demais, você curtindo o Guilherme Benuto. Ah, e antes você ouviu aqui o Projota com o Melim. Continuamos por aqui com mais músicas pra você. Essa tarde aí, pra ser inesquecível, né? Com muita coisa boa acontecendo. Bacana demais. Chegando por aqui o embaixador Gustavo Lima, Retrovisor.
1: Escuta aí.

0: É você curtindo a Última Saudade com o Henrique e Juliano aqui na nossa programação. Passou também, você relembrou aqui, o Sampa Crio, Eu Nasci Pra Te Amar. Vamos para um breve break comercial, mas já já eu tô de volta com muito mais pra você. Ó, nem vou te falar agora, porque o próximo bloco tá demais, tá recheadíssimo de muita coisa boa, tá bom? Já já eu volto.
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4: O Brasil confirmou a liderança do Grupo C da Copa do Mundo ao vencer a Escócia por 3-0 em Miami. Vinícius Júnior foi o grande destaque da partida ao marcar 2 gols, enquanto Matheus Cunha completou o placar. A seleção comandada por Carlo Ancelotti dominou o confronto do início ao fim e garantiu a classificação para o mata-mata com 7 pontos. Além da boa atuação coletiva, a partida marcou o retorno de Neymar à seleção brasileira após um longo período afastado. Com a vitória, o Brasil avançou em primeiro lugar do grupo e agora aguarda a definição do seu próximo adversário na fase eliminatória. Já a Escócia terminou a fase de grupos na terceira posição e depende dos demais resultados para saber se seguirá viva na competição.
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6: Vazou na internet um novo single de Drake. A canção se chama Serious e foi produzida em parceria com Oliver El-Khatib, colaborador de longa data do rapper canadense. E dizem que o cantor vai lançar um novo álbum que possivelmente será chamado Scary Hours 4. Mas por enquanto nada oficial.
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0: Muito bem, já estamos de volta com mais um bloco do nosso Fofoqueira, pra mim desfilar o meu veneno. Gente, a repórter Ju Massaoka, do programa Mais Você, revelou que enfrenta uma grave infecção e um retrocesso no tratamento médico do seu nariz. A jornalista da TV Globo explicou que o problema de saúde foi decorrente da aplicação acidental da substância PMWA. O produto químico injetado sem o consentimento da artista foi durante uma rinoplastia anterior e bloqueou o fluxo sanguíneo e gerou riscos de necrose, né, como chama. Atualmente, a profissional realiza sessões em câmara hiperbárica e utiliza antibióticos potentes para combater o quadro inflamatório. Uma médica infectologista foi integrada à equipe de saúde para conter o avanço das bactérias na cartilagem facial da paciente. Essa nova complicação adiou por tempo indeterminado a realização de uma cirurgia reparadora para corrigir a deformidade. A repórter desabafou em redes sociais e ressaltou que correu o risco real de perder totalmente o órgão após o procedimento. A contratada da Globo Carioca pretende usar seu depoimento como um alerta público sobre preenchimentos estéticos perigosos. Gente, daqui a pouco eu volto com o último assunto de hoje por aqui. Segura!
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0: Chegando por aqui o Danilo e o Davi, fumo da noite.
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0: no site,
1: no app.
0: Curte aí, tarde, mais que demais.

fazendo a trilha sonora dos seus momentos, o Guilherme Santiago, abrilhantando aqui a nossa tarde juntamente com o Jorge Matheus. E você começou ouvindo aqui o Sorriso Maroto, que maravilha, né? Enquanto isso, segue a gente aí nas redes sociais, no Insta, no Facebook. Ah, pra gente vai ser um privilégio ter você aqui coladinho todo instante aqui na nossa rádio, tá bom? Tá chegando mais uma do Sorriso Maroto com o Ferrugem. Aumenta o som aí, é a nossa tarde mais que demais.

0: obrigado.
1: Que honra, viu? Obrigado.
0: É nóis, obrigada.
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0: presta atenção nessa parceria aqui. É o Guilherme Benuto com o grupo Menos é Mais e o Matheus Fernandes. Eita, mas ficou bom demais, hein, gente? A nossa Tarde Mais Que Demais está ficando por aqui, mas voltaremos amanhã na terça-feira com muito mais pra você, tá bom? Ó, a nossa programação aqui é 24 horas aqui na nossa rádio, então eu peço pra você ficar coladinho com a gente sempre, sempre, tá? A nossa Tarde Mais Que Demais volta amanhã no mesmo horário aqui. Fica com Deus. Tchau, tchau!
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2: Olá, é hora de ficar muito bem informado. O Info News está no ar, edição deste sábado, 27 de junho de 2026. Eu sou Silva Júnior. Mais de 37 milhões de trabalhadores com carteira assinada cumprem jornada superior a 41 horas semanais no Brasil. O levantamento estatístico do Ministério do Trabalho aponta que esse grupo representa 73% dos profissionais seletistas ativos. Esse contingente expressivo seria diretamente beneficiado pela redução da carga horária limite de 44 para 40 horas semanais. A Câmara dos Deputados já aprovou a proposta de emenda à Constituição que permite o fim da escala 6x1. O texto aprovado prevê que a diminuição das 4 horas aconteça em duas etapas graduais ao longo de 14 meses. A matéria segue agora para análise dos senadores, que decidirão sobre a validação definitiva da nova regra trabalhista. Em outra frente sobre o tema, o governo federal retirou o pedido de urgência constitucional do projeto próprio enviado aos deputados. A mensagem formal foi entregue ao Congresso Nacional e a proposta segue o rito de tramitação comum. Daqui a pouco, mais informações aqui no Info News. Fique ligado.
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8: A esposa de David Ancelotti, Ana Galocha, saiu em defesa do auxiliar da seleção brasileira após a repercussão de um vídeo da vitória do Brasil por 3-0 sobre a Escócia na Copa do Mundo. Nas redes sociais, torcedores interpretaram um gesto de cabeça de David como desaprovação à entrada de Neymar. Ana afirmou que a imagem foi tirada de contexto e que o movimento fazia parte de uma conversa com outro auxiliar. Ela disse ainda que tem recebido críticas injustas. O vídeo completo, segundo a defesa, mostra David cumprimentando Neymar antes da entrada em campo, o que contradiz a interpretação inicial. É, a turma da internet, eu vou falar pra você, viu? É complicado, gente. O pessoal fica buscando teorias da conspiração, né? Eu sou Kleber Salles e esse foi o nosso Radar Esportivo, que volta amanhã no seu rádio, hein? Um grande abraço para todo mundo e até lá!
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3: Mais um Pronto Falei, minha gente, chegando nesse finalzaço de semana, né? É, fim de semana e a gente tá por aqui trazendo mais notícias dos famosos. E a Claudete Troiano, né, participou aí semana passada do Caldeirão, né, gente? Ela desembarcou na cidade cenográfica dos estúdios Globo, no Rio. Ela aceitou o convite para participar do Churrascão do Mion em clima de Copa do Mundo no programa Caldeirão com o Mion. Abre aspas, fiquei super feliz com o convite. Estou nessa alegria verde e amarela, disse a comunicadora. A fecha aspas, né? Após sair por vontade própria da Rede TV em 2024, Claudete passou a se dedicar à internet, comanda um podcast sobre saúde e faz produção de conteúdo para diferentes marcas. Uma curiosidade, em entrevista ao blog no ano passado, a apresentadora revelou que quase se tornou uma global, hein? Abre aspas, quando eu apresentava programas infantis, a Globo me chamou. Na época, preferi ficar na Band. Depois disso, nunca mais me convidaram. Sinceramente, já pensei, poxa, nunca mais me chamaram. Caramba, fecha aspas, né? Contou a Claudete Troiano. Ela poderia ter sido a Xuxa do tempo dela, hein? Você já pensou, rapaz? Acho que foi nos anos 70, anos 80. Depois eu até vou pesquisar, viu? Nunca vi a Claudete Troiano, será, não sei se tem algum vídeo dela no YouTube apresentando programa infantil na Band. Curioso, né? Eu gosto da Claudete Troiano, viu? Uma baita apresentadora. Eu sou Kleber Salles e volto daqui a pouco aqui no nosso Pronto Falei.
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2: O Corinthians conseguiu quitar os salários atrasados do elenco e da comissão técnica, que estavam pendentes desde o quinto dia útil de junho. A diretoria tratou o pagamento como prioridade para evitar um desgaste ainda maior com os jogadores em meio à delicada situação financeira vivida pelo clube. Apesar da regularização dos salários em carteira, o Timão ainda não conseguiu colocar em dia os direitos de imagem dos atletas. A dívida segue em aberto e continua sendo uma preocupação interna, já que os direitos de imagem representam uma parte importante da remuneração dos jogadores. A diretoria trabalha para encontrar recursos e solucionar a pendência nos próximos dias, enquanto tenta reorganizar as finanças e evitar novos problemas fora de campo.
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3: Quando você pensar em terminar com o amor da sua vida, você pensa ele falando isso pra você. 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
3: Centenas de torcedores do Vasco realizaram um protesto em frente a São Januário, cobrando a conclusão da venda da SAF para o empresário Marcos Lamacchia. Organizada pelas principais torcidas do clube, a manifestação contou com faixas, gritos de apoio ao presidente Pedrinho e pedidos para que a negociação seja finalizada o quanto antes, em meio à crise administrativa vivida pelo clube. Durante o ato, também houve críticas e xingamentos a ex-dirigentes ligados à SAF, apontados por parte da torcida como responsáveis por dificultar a negociação. O protesto acontece poucos dias após a justiça afastar Pedrinho do comando da SAF e nomear uma interventora por 60 dias. Segundo o próprio Pedrinho e representantes da família Lamacchia, o acordo para a venda de 90% dos ativos do futebol segue válido e a expectativa é de que a operação seja concluída.
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6: Rádio Novo Amanhecer FM, agora são 16h07, seguindo aqui na programação 104, nesta tarde do dia 29 de junho de 2026. Seguimos aqui na programação da Rádio Novo Amanhecer FM, com o programa Conexão 104. Rádio Novo Amanhecer FM, sempre com você. E pela Copa do Mundo, o Brasil consegue vencer o Japão, né, de virada por 2-1. Final do jogo, Brasil 2, o Japão 1. O Brasil avança aí para as oitavas de finais. 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Agora em nossa programação.

0: 16 e 18. 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Muito obrigado a todos pelo carinho, pela sintonia aqui na Rádio Novo Amanhecer FM nesta tarde. Você pode participar pelo 77991278825. Rádio Novo Amanhecer FM, sempre com você. Esse é o programa Conexão 104 aqui na Rádio Novo Amanhecer. Uma ótima tarde. Hoje, dia 29 de junho de 2026, hoje é dia da telefonista, também é o dia do pescador, e hoje é dia da comemoração de São Pedro e também São Paulo.
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3: Mais uma dos famosos por aqui. Vamos falar da Paola Oliveira, gente? Pois é, durante a viagem à China, ela divertiu os seguidores ao compartilhar suas reações experimentando comidas típicas do país. A atriz provou pratos, doces, bebidas, sorvete, lamen e até um pirulito de formato diferente, sempre com muito bom humor, arrancando risadas dos fãs nas redes sociais. A viagem faz parte da divulgação de novos projetos da atriz no cinema, incluindo participação no Festival Internacional de Cinema de Xangai. Além dos compromissos profissionais, Paola destacou o encantamento com a cultura local e mostrou que conhecer a culinária chinesa foi uma das experiências mais marcantes da visita, hein? Parabéns aí para Paola Oliveira, né? Legal demais, viu? É bacana a Paola Oliveira fazendo esse trabalho aí nas redes sociais, mostrando aí, né, a cultura chinesa pra galera. Eu sou Kleber Salles e volto daqui a pouco aqui, viu? Fica ligadinho no nosso Pronto Falei.
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Rádio Novo Amanhecer FM, agora são 16h27. Muito obrigado aí a todos pelo carinho, pela audiência aqui na Rádio Novo Amanhecer. Nessa tarde agora tem mais música.

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2: O Atlético Goianiense venceu a Ponte Preta por 2-0 no estádio Antônio Ascioli, pela 15ª rodada da Série B do Campeonato Brasileiro. O destaque da partida foi Gustavo Coutinho, que marcou os dois gols ainda no primeiro tempo e garantiu um triunfo tranquilo

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Valeu pela audiência, pela sintonia aqui na Rádio Novo Amanhecer FM. Agora tem Acatu e Dilcinho.

0: Obrigado, meu amor.
1: 16h45 aqui na Rádio Novo Amanhecer FM. Uma ótima tarde para você que é ouvinte 10, ouvinte da Rádio Novo Amanhecer.
2: Numa entrevista ao The Hollywood Reporter, autora do livro O Diário da Princesa, revelou que leu o roteiro do terceiro filme da franquia e disse que ficou empolgada. É incrível. Eu disse para não me enviarem mais nenhum, porque gostei tanto dele. Eles não gostam quando você conta às pessoas o que vai acontecer, então pensei, é melhor não me mandarem mais roteiros. Lembrando que Anne Hathaway vai reprisar seu papel como Mia Thermopolis. Só que agora será rainha de Genóvia.
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0: Essa é a Rádio Novo Amanhecer, agora são 16h57, uma ótima tarde a você curtindo aí a programação da Rádio Novo Amanhecer em toda a região. 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Esta é a Rádio Novo Amanhecer FM 104,9, aí tocando só as melhores músicas para você que é ouvinte 10, ouvinte da Rádio Novo Amanhecer FM.
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3: Muito bem, voltamos com mais informações atualizando você nesta segunda-feira com o InfoNews. A Agência Nacional de Vigilância Sanitária determinou a apreensão e proibiu a venda de todas as unidades do suplemento alimentar Artro 100. A medida preventiva foi motivada porque o produto em cápsulas apresenta origem e composição indeterminadas no mercado nacional. O fabricante desconhecido utilizava propagandas enganosas, contendo falsas alegações terapêuticas para a cura e o combate de inflamações corporais. A autarquia federal constatou que os rótulos prometiam o fortalecimento das articulações e o alívio imediato de desconforto muscular. A fiscalização sanitária também suspendeu a comercialização de 3 lotes específicos de creatina em gomas mastigáveis da empresa IDN Labs. O próprio laboratório responsável iniciou o recolhimento voluntário dos produtos após identificar graves inconformidades na fabricação. A análise técnica interna detectou o teor do nutriente totalmente fora dos limites regulamentares permitidos pela legislação brasileira. Os itens reprovados exibiam exigências explícitas sobre o verdadeiro fabricante e informações incorretas na rotulagem comercial. Daqui a pouco mais informações aqui no Info News. Fique ligado.
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5: A Hora do Consumidor chegando nesta segunda-feira, hoje, dia 29 de junho de 2026. E a pergunta é da nossa ouvinte Andréia, né? É de Minas Gerais, de Teófilo Tone. E ela comprou um purificador de água e ele apresentou defeito logo no primeiro mês. A assistência técnica fica em outra cidade. Ela pergunta se ela é obrigada a levar o produto até lá. Olha, Andréia, a empresa não pode simplesmente transferir toda a responsabilidade para o consumidor. Dependendo do caso, o fornecedor deve oferecer uma forma razoável de atendimento, viu? O importante é registrar sua reclamação e exigir uma solução adequada para o defeito apresentado. Guarde sempre os protocolos de atendimento e a nota fiscal, tá bom, Andréia? Obrigado aí pela sua participação aqui no quadro A Hora do Consumidor. Daqui a pouco a gente volta com mais esclarecimentos aqui para os nossos ouvintes.
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8: Rádio Novo Amanhecer FM, agora 17 horas e 5 minutos. Uma ótima tarde a você sintonizado aqui na Rádio Novo Amanhecer FM. Você pode participar pelo 77991278825. Agora tem Ava Max.

17 horas e 12 minutos aqui na rádio Novo Amanhecer FM. Tá aí na programação Conexão 104, a VIT com Heaven. 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

0: Rádio Novo Amanhecer FM, agora são 17 horas e 17 minutos aqui na 104,9. Uma ótima tarde, muito obrigado aí a todos pelo carinho, pela audiência aqui na Novo Amanhecer. E você pode participar aqui do nosso programa.
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0: Participe! Participe aqui do nosso programa 77991278825. E a temperatura em Brotas de Macaúbas nesse momento marca 30 graus, a umidade relativa está em 30%. Seguindo aqui na programação da Rádio Novo Amanhecer FM com Jorge Matheus.

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3: De volta aqui com o nosso Pronto, Falei. E mesmo após o fim do casamento de Virgínia Fonseca e Zé Felipe, a mãe da influenciadora Margarete Serrão afirmou que continua tratando o cantor como um filho. Em entrevista, ela disse que mantém uma relação de carinho com o ex-genro e torce para a felicidade dele. Margarete contou ainda que, apesar da proximidade, não deixa de chamar a atenção de Zé Felipe quando considera necessário. Segundo ela, o cantor escuta suas orientações com respeito e o carinho entre os dois permanece, mesmo após a separação. É, então tá aí. Acho que tem casos assim que não existe ex-genro, ex-nora, enfim. É, acho que tá tudo certo, viu? Com eles aí, relacionamento bacana entre Zé Felipe e a sua ex-sogra Margarete Serrão, né? Eu sou Kleber Salles, esse foi o nosso Pronto Falei com o Mundo dos Famosos. A gente conta tudo aqui pra você. Grande abraço!
0: 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Tchau.

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2: O Uruguai confirmou que o volante Manuel Ugarte sofreu uma ruptura do ligamento cruzado do joelho esquerdo durante a derrota para a Espanha pela Copa do Mundo de 2026. O jogador se machucou ainda no primeiro tempo, deixou o gramado de cadeira de rodas e, após exames, teve confirmada a gravidade da lesão. Com isso, deve enfrentar um longo período de recuperação. A lesão também representa um duro golpe para o Manchester United, clube do volante, que agora aguarda a definição do tratamento e do tempo de recuperação do atleta. A ausência de Ugarte aumenta a lista de desfalques importantes do Uruguai, que foi eliminado ainda na fase de grupos da Copa do Mundo após campanha abaixo das expectativas.
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9: Chegando mais uma edição do quadro A Hora do Consumidor, respondendo a pergunta aqui do Roberto de Palmas, no Tocantins. Ele fez uma compra em uma loja e, ao chegar em casa, ele percebeu que cobraram o produto duas vezes na nota. Ele pergunta: o que devo fazer? Olha, Roberto, volte à loja com a nota fiscal e solicite a correção do erro. O consumidor não pode pagar por um item que não comprou. Caso a cobrança indevida seja confirmada, a empresa deve providenciar o reembolso do valor pago a mais, tá bom? Obrigado aí pela sua participação, hein, Roberto? Eu sou Kleber Salles, esse foi o nosso quadro A Hora do Consumidor. Daqui a pouco a gente volta com mais esclarecimentos, mais uma edição aqui na nossa programação, hein?
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11: 17h30.

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0: Um dos hits do grupo Trem da Alegria acaba de ganhar uma nova versão. Juninho Bill, Luciano Nassim e Patrícia Marques regravaram agora adultos o hit He-Man, após 40 anos do lançamento da versão original. A música narra a aventura do príncipe Adam, uma criança que é enviada pelos pais para a Terra depois que seu planeta é dominado pelo esqueleto. A música está disponível nos principais serviços de streaming.
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17h49, aqui na Rádio Novo Amanhecer, tá aí Ronaldo e Carlos, Volte Pra Casa. Tivemos também Adalberto e Adriano, Lá Vai Ele. Agora tem um Forró Live.

Rádio Novo Amanhecer FM, agora são 17h52. Você pode participar pelo 77991278825 na sintonia. Tem a nossa ouvinte, a Rafaela, na sintonia aí em São Paulo, está pedindo Vitor Clay. E a gente finaliza aqui essa edição do Conexão 74. Estaremos de volta amanhã.

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1: Olá, voltamos! É hora de ficar muito bem informado com mais uma edição do Info News, a última de hoje desta segunda-feira. O medicamento Lecanemab, indicado para o tratamento de doença de Alzheimer em estágio inicial, começou a ser comercializado oficialmente em todo o território brasileiro na última quarta-feira. O produto vendido com o nome de Legembi funciona reduzindo o ritmo de progressão da enfermidade sem reverter os sintomas. A distribuição do remédio não é feita em farmácias comuns, ocorrendo apenas em hospitais credenciados ou centros médicos especializados. A aplicação ocorre por infusão na veia a cada 15 dias mediante uma rigorosa avaliação e prescrição do profissional de saúde responsável. O preço mensal estimado para um paciente de 70 quilos supera R$11 mil ao incluir as alíquotas de impostos estaduais. O Sistema Único de Saúde, o SUS, não cobre os custos deste tratamento e as empresas farmacêuticas planejam solicitar a incorporação da substância. A indicação atende pessoas com comprometimento cognitivo leve e o princípio ativo atua diretamente nas proteínas que causam a morte dos neurônios. Estudos clínicos apontam redução de 27% na velocidade do avanço da demência no organismo. Encerramos assim mais um Info News edição desta segunda-feira. Amanhã, terça, eu, Silva Júnior, volto com mais notícias para você. Grande abraço, ótimo início de semana e até amanhã.
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5: 6 horas.
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7: Olá, caro ouvinte. Estamos juntos para mais uma semana. E este é o momento de oração do fim de tarde. É um momento de gratidão, é um momento de bênção. E eu convido a você a sintonizar com esta hora, com este momento, e colocar o seu coração nas mãos de Deus. Muitas coisas deverão acontecer nessa semana, cada um tem os seus trabalhos, as suas preocupações, por isso entregue nas mãos de Deus. Também as suas atividades, as suas preocupações. Deus está conosco, Deus olha por nós. Nós precisamos ter essa confiança, porque é a maior das verdades. Te convido a rezar comigo. E o pensamento de hoje é o seguinte: não julgue seu próximo. Não pense mal das pessoas. Quantas vezes as aparências enganam? E o que pensamos ser um erro é o que está certo nos outros. Não julgue para não ser julgado. Meditemos a canção.

0: Rezemos juntos. O anjo do Senhor anunciou a Maria, e ela concebeu do Espírito Santo. Ave Maria, cheia de graça, o Senhor é convosco, bendita sois vós entre as mulheres, e bendito é o fruto do vosso ventre, Jesus. Santa Maria, Mãe de Deus, rogai por nós, pecadores, agora e na hora da nossa morte. Amém. Eis aqui a serva do Senhor, faça-se em mim segundo a vossa palavra. Ave Maria, cheia de graça, o Senhor é convosco, bendita sois vós entre as mulheres, e bendito é o fruto do vosso ventre, Jesus. Santa Maria, Mãe de Deus, rogai por nós, pecadores, agora e na hora de nossa morte. Amém. E o Verbo se fez carne e habitou entre nós. Ave Maria, cheia de graça, o Senhor é convosco, bendita sois vós entre as mulheres, e bendito é o fruto do vosso ventre, Jesus. Santa Maria, Mãe de Deus, rogai por nós, pecadores, agora e na hora de nossa morte. Amém. Rogai por nós, Santa Mãe de Deus, para que sejamos dignos das promessas de Cristo. Oremos. Derramai, ó Deus, a vossa graça em nossos corações, para que, conhecendo pela mensagem do anjo a encarnação do vosso Filho, cheguemos por sua paixão e cruz à glória da ressurreição. Por Cristo nosso Senhor. Amém. E agora sobre você a bênção de Deus. Por intercessão de Nossa Senhora, o Deus de amor te abençoe e abençoe a tua semana, o teu trabalho, as tuas atividades, tudo aquilo que está pela frente, para que você faça bem todas as coisas. Em nome do Pai, do Filho e do Espírito Santo. Amém.
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2: Seis e cinco.
3: Em nome do Pai, do Filho e do Espírito Santo. Amém. Divino Jesus, eu vos ofereço este texto que vou rezar, contemplando os mistérios de nossa redenção. Concedei-me pela intercessão de Maria Santíssima, a quem me dirijo, as virtudes necessárias para bem rezá-lo e a graça de ganhar as indulgências anexas a esta devoção. Creio em Deus Pai Todo-Poderoso, Criador do céu e da terra, e em Jesus Cristo, seu único Filho, nosso Senhor, que foi concebido pelo poder do Espírito Santo, nasceu da Virgem Maria, padeceu sob Pôncio Pilatos, foi crucificado, morto e sepultado, desceu à mansão dos mortos, ressuscitou ao terceiro dia, subiu aos céus, está sentado à direita de Deus Pai Todo-Poderoso, de onde há de vir a julgar os vivos e os mortos. Creio no Espírito Santo, na Santa Igreja Católica, na comunhão dos santos, na remissão dos pecados, na ressurreição da carne, na vida eterna. Amém. Pai nosso que estais no céu, santificado seja o vosso nome. Venha a nós o vosso reino, seja feita a vossa vontade, assim na terra como no céu. O pão nosso de cada dia nos dai hoje, perdoai-nos as nossas ofensas, assim como nós perdoamos a quem nos tem ofendido, e não nos deixeis cair em tentação, mas livrai-nos do mal. Amém. Ave Maria, cheia de graça, o Senhor é convosco. Bendita sois vós entre as mulheres, e bendito é o fruto do vosso ventre, Jesus. Santa Maria, Mãe de Deus, rogai por nós, pecadores, agora e na hora de nossa morte. Amém. Ave Maria, cheia de graça, o Senhor é convosco. Bendita sois vós entre as mulheres, e bendito é o fruto do vosso ventre, Jesus. Santa Maria, Mãe de Deus, rogai por nós, pecadores, agora e na hora de nossa morte. Amém. Ave Maria, cheia de graça, o Senhor é convosco. Bendita sois vós entre as mulheres, e bendito é o fruto do vosso ventre, Jesus. Santa Maria, Mãe de Deus, rogai por nós, pecadores, agora e na hora de nossa morte. Amém. Glória ao Pai, ao Filho e ao Espírito Santo, como era no princípio, agora e sempre. Amém. Ó meu Jesus, perdoai-nos, livrai-nos do fogo do inferno, levai as almas todas para o céu e socorrei principalmente aquelas que mais precisarem da vossa misericórdia. Mistérios gozosos. No primeiro mistério, contemplamos a anunciação do anjo à Nossa Senhora e aprendemos dela a virtude da humildade.

Pai nosso que estais no céu, santificado seja o vosso nome. Venha a nós o vosso reino, seja feita a vossa vontade, assim na terra como no céu. O pão nosso de cada dia nos dai hoje, perdoai-nos as nossas ofensas, assim como nós perdoamos a quem nos tem ofendido. E não nos deixeis cair em tentação, mas livrai-nos do mal. Amém. Ave Maria, cheia de graça, o Senhor é convosco. Bendita sois vós entre as mulheres, bendito é o fruto do vosso ventre, Jesus. Santa Maria, Mãe de Deus, rogai por nós, pecadores, agora e na hora de nossa morte. Amém. Ave Maria, cheia de graça, o Senhor é convosco. Bendita sois vós entre as mulheres, bendito é o fruto do vosso ventre, Jesus. Santa Maria, Mãe de Deus, rogai por nós, pecadores, agora e na hora de nossa morte. Amém. Ave Maria, cheia de graça, o Senhor é convosco. Bendita sois vós entre as mulheres, bendito é o fruto do vosso ventre, Jesus. Santa Maria, Mãe de Deus, rogai por nós, pecadores, agora e na hora de nossa morte. Amém. Ave Maria, cheia de graça, o Senhor é convosco. Bendita sois vós entre as mulheres, bendito é o fruto do vosso ventre, Jesus. Santa Maria, Mãe de Deus, rogai por nós, pecadores, agora e na hora de nossa morte. Amém. Ave Maria, cheia de graça, o Senhor é convosco. Bendita sois vós entre as mulheres, bendito é o fruto do vosso ventre, Jesus. Santa Maria, Mãe de Deus, rogai por nós, pecadores, agora e na hora de nossa morte. Amém. Ave Maria, cheia de graça, o Senhor é convosco. Bendita sois vós entre as mulheres, bendito é o fruto do vosso ventre, Jesus. Santa Maria, Mãe de Deus, rogai por nós, pecadores, agora e na hora de nossa morte. Amém. Ave Maria, cheia de graça, o Senhor é convosco. Bendita sois vós entre as mulheres, bendito é o fruto do vosso ventre, Jesus. Santa Maria, Mãe de Deus, rogai por nós, pecadores, agora e na hora de nossa morte. Amém. Ave Maria, cheia de graça, o Senhor é convosco. Bendita sois vós entre as mulheres, bendito é o fruto do vosso ventre, Jesus. Santa Maria, Mãe de Deus, rogai por nós, pecadores, agora e na hora de nossa morte. Amém. Ave Maria, cheia de graça, o Senhor é convosco. Bendita sois vós entre as mulheres, bendito é o fruto do vosso ventre, Jesus. Santa Maria, Mãe de Deus, rogai por nós, pecadores, agora e na hora de nossa morte. Amém. Ave Maria, cheia de graça, o Senhor é convosco. Bendita sois vós entre as mulheres, bendito é o fruto do vosso ventre, Jesus. Santa Maria, Mãe de Deus, rogai por nós, pecadores, agora e na hora de nossa morte. Amém. Glória ao Pai, ao Filho e ao Espírito Santo, como era no princípio, agora e sempre. Amém. Ó meu Jesus, perdoai-nos, livrai-nos do fogo do inferno, levai as almas todas para o céu e socorrei principalmente aquelas que mais precisarem da vossa misericórdia. Santo Antônio, rogai por nós. No segundo mistério, contemplamos a visita de Nossa Senhora a Santa Isabel e aprendemos dela a caridade para com o próximo. Pai nosso que estais no céu, santificado seja o vosso nome. Venha a nós o vosso reino, seja feita a vossa vontade, assim na terra como no céu. O pão nosso de cada dia nos dai hoje, perdoai-nos as nossas ofensas, assim como nós perdoamos a quem nos tem ofendido. E não nos deixeis cair em tentação, mas livrai-nos do mal. Amém. Ave Maria, cheia de graça, o Senhor é convosco. Bendita sois vós entre as mulheres, bendito é o fruto do vosso ventre, Jesus. Santa Maria, Mãe de Deus, rogai por nós, pecadores, agora e na hora de nossa morte. Amém. Ave Maria, cheia de graça, o Senhor é convosco. Bendita sois vós entre as mulheres, bendito é o fruto do vosso ventre, Jesus. Santa Maria, Mãe de Deus, rogai por nós, pecadores, agora e na hora de nossa morte. Amém. Ave Maria, cheia de graça, o Senhor é convosco. Bendita sois vós entre as mulheres,
bendito é o fruto do vosso ventre, Jesus. Santa Maria, Mãe de Deus, rogai por nós, pecadores, agora e na hora de nossa morte. Amém. Ave Maria, cheia de graça, o Senhor é convosco. Bendita sois vós entre as mulheres, bendito é o fruto do vosso ventre, Jesus. Santa Maria, Mãe de Deus, rogai por nós, pecadores, agora e na hora de nossa morte. Amém. Ave Maria, cheia de graça, o Senhor é convosco. Bendita sois vós entre as mulheres, bendito é o fruto do vosso ventre, Jesus. Santa Maria, Mãe de Deus, rogai por nós, pecadores, agora e na hora de nossa morte. Amém. Ave Maria, cheia de graça, o Senhor é convosco. Bendita sois vós entre as mulheres, bendito é o fruto do vosso ventre, Jesus. Santa Maria, Mãe de Deus, rogai por nós, pecadores, agora e na hora de nossa morte. Amém. Ave Maria, cheia de graça, o Senhor é convosco. Bendita sois vós entre as mulheres, bendito é o fruto do vosso ventre, Jesus. Santa Maria, Mãe de Deus, rogai por nós, pecadores, agora e na hora de nossa morte. Amém. Ave Maria, cheia de graça, o Senhor é convosco. Bendita sois vós entre as mulheres, bendito é o fruto do vosso ventre, Jesus. Santa Maria, Mãe de Deus, rogai por nós, pecadores, agora e na hora de nossa morte. Amém. Ave Maria, cheia de graça, o Senhor é convosco. Bendita sois vós entre as mulheres, bendito é o fruto do vosso ventre, Jesus. Santa Maria, Mãe de Deus, rogai por nós, pecadores, agora e na hora de nossa morte. Amém. Ave Maria, cheia de graça, o Senhor é convosco. Bendita sois vós entre as mulheres, bendito é o fruto do vosso ventre, Jesus. Santa Maria, Mãe de Deus, rogai por nós, pecadores, agora e na hora de nossa morte. Amém. Glória ao Pai, ao Filho e ao Espírito Santo, como era no princípio, agora e sempre. Amém. Ó meu Jesus, perdoai-nos, livrai-nos do fogo do inferno, levai as almas todas para o céu e socorrei principalmente aquelas que mais precisarem da vossa misericórdia. São Geraldo Magela, rogai por nós. No terceiro mistério, contemplamos o nascimento de Jesus em Belém e aprendemos a resignação na pobreza e o desapego dos bens terrenos. Pai nosso que estais no céu, santificado seja o vosso nome. Venha a nós o vosso reino, seja feita a vossa vontade, assim na terra como no céu. O pão nosso de cada dia nos dai hoje, perdoai-nos as nossas ofensas, assim como nós perdoamos a quem nos tem ofendido. E não nos deixeis cair em tentação, mas livrai-nos do mal. Amém. Ave Maria, cheia de graça, o Senhor é convosco. Bendita sois vós entre as mulheres, bendito é o fruto do vosso ventre, Jesus. Santa Maria, Mãe de Deus, rogai por nós, pecadores, agora e na hora de nossa morte. Amém. Ave Maria, cheia de graça, o Senhor é convosco. Bendita sois vós entre as mulheres, bendito é o fruto do vosso ventre, Jesus. Santa Maria, Mãe de Deus, rogai por nós, pecadores, agora e na hora de nossa morte. Amém. Ave Maria, cheia de graça, o Senhor é convosco. Bendita sois vós entre as mulheres, bendito é o fruto do vosso ventre, Jesus. Santa Maria, Mãe de Deus, rogai por nós, pecadores, agora e na hora de nossa morte. Amém. Ave Maria, cheia de graça, o Senhor é convosco. Bendita sois vós entre as mulheres, bendito é o fruto do vosso ventre, Jesus. Santa Maria, Mãe de Deus, rogai por nós, pecadores, agora e na hora de nossa morte. Amém. Ave Maria, cheia de graça, o Senhor é convosco. Bendita sois vós entre as mulheres, bendito é o fruto do vosso ventre, Jesus. Santa Maria, Mãe de Deus, rogai por nós, pecadores, agora e na hora de nossa morte. Amém. Ave Maria, cheia de graça, o Senhor é convosco. Bendita sois vós entre as mulheres, bendito é o fruto do vosso ventre, Jesus. Santa Maria, Mãe de Deus, rogai por nós, pecadores, agora e na hora de nossa morte. Amém. Ave Maria, cheia de graça, o Senhor é convosco.
Bendita sois vós entre as mulheres, bendito é o fruto do vosso ventre, Jesus. Santa Maria, Mãe de Deus, rogai por nós, pecadores, agora e na hora de nossa morte. Amém. Ave Maria, cheia de graça, o Senhor é convosco. Bendita sois vós entre as mulheres, bendito é o fruto do vosso ventre, Jesus. Santa Maria, Mãe de Deus, rogai por nós, pecadores, agora e na hora de nossa morte. Amém. Ave Maria, cheia de graça, o Senhor é convosco. Bendita sois vós entre as mulheres, bendito é o fruto do vosso ventre, Jesus. Santa Maria, Mãe de Deus, rogai por nós, pecadores, agora e na hora de nossa morte. Amém. Ave Maria, cheia de graça, o Senhor é convosco. Bendita sois vós entre as mulheres, bendito é o fruto do vosso ventre, Jesus. Santa Maria, Mãe de Deus, rogai por nós, pecadores, agora e na hora de nossa morte. Amém. Glória ao Pai, ao Filho e ao Espírito Santo, como era no princípio, agora e sempre. Amém. Ó meu Jesus, perdoai-nos, livrai-nos do fogo do inferno, levai as almas todas para o céu e socorrei principalmente aquelas que mais precisarem da vossa misericórdia. São José, rogai por nós. No quarto mistério, contemplamos a apresentação de Jesus no templo e a purificação de Nossa Senhora, e aprendemos a obediência e a pureza. Pai nosso que estais no céu, santificado seja o vosso nome. Venha a nós o vosso reino, seja feita a vossa vontade, assim na terra como no céu. O pão nosso de cada dia nos dai hoje, perdoai-nos as nossas ofensas, assim como nós perdoamos a quem nos tem ofendido. E não nos deixeis cair em tentação, mas livrai-nos do mal. Amém. Ave Maria, cheia de graça, o Senhor é convosco. Bendita sois vós entre as mulheres, bendito é o fruto do vosso ventre, Jesus. Santa Maria, Mãe de Deus, rogai por nós, pecadores, agora e na hora de nossa morte. Amém. Ave Maria, cheia de graça, o Senhor é convosco. Bendita sois vós entre as mulheres, bendito é o fruto do vosso ventre, Jesus. Santa Maria, Mãe de Deus, rogai por nós, pecadores, agora e na hora de nossa morte. Amém. Ave Maria, cheia de graça, o Senhor é convosco. Bendita sois vós entre as mulheres, bendito é o fruto do vosso ventre, Jesus. Santa Maria, Mãe de Deus, rogai por nós, pecadores, agora e na hora de nossa morte. Amém. Ave Maria, cheia de graça, o Senhor é convosco. Bendita sois vós entre as mulheres, bendito é o fruto do vosso ventre, Jesus. Santa Maria, Mãe de Deus, rogai por nós, pecadores, agora e na hora de nossa morte. Amém. Ave Maria, cheia de graça, o Senhor é convosco. Bendita sois vós entre as mulheres, bendito é o fruto do vosso ventre, Jesus. Santa Maria, Mãe de Deus, rogai por nós, pecadores, agora e na hora de nossa morte. Amém. Ave Maria, cheia de graça, o Senhor é convosco. Bendita sois vós entre as mulheres, bendito é o fruto do vosso ventre, Jesus. Santa Maria, Mãe de Deus, rogai por nós, pecadores, agora e na hora de nossa morte. Amém. Ave Maria, cheia de graça, o Senhor é convosco. Bendita sois vós entre as mulheres, bendito é o fruto do vosso ventre, Jesus. Santa Maria, Mãe de Deus, rogai por nós, pecadores, agora e na hora de nossa morte. Amém. Ave Maria, cheia de graça, o Senhor é convosco. Bendita sois vós entre as mulheres, bendito é o fruto do vosso ventre, Jesus. Santa Maria, Mãe de Deus, rogai por nós, pecadores, agora e na hora de nossa morte. Amém. Ave Maria, cheia de graça, o Senhor é convosco. Bendita sois vós entre as mulheres, bendito é o fruto do vosso ventre, Jesus. Santa Maria, Mãe de Deus, rogai por nós, pecadores, agora e na hora de nossa morte. Amém. Ave Maria, cheia de graça, o Senhor é convosco. Bendita sois vós entre as mulheres, bendito é o fruto do vosso ventre, Jesus. Santa Maria, Mãe de Deus, rogai por nós, pecadores, agora e na hora de nossa morte. Amém. Glória ao Pai, ao Filho e ao Espírito Santo,
como era no princípio, agora e sempre. Amém. Ó meu Jesus, perdoai-nos, livrai-nos do fogo do inferno, levai as almas todas para o céu e socorrei principalmente aquelas que mais precisarem da vossa misericórdia. Ó Maria, concebida sem pecado, rogai por nós que recorremos a vós. No quinto e último mistério, contemplamos o encontro de Jesus no templo e aprendemos a procurar Deus em todos os caminhos e em todas as coisas. Pai nosso que estais no céu, santificado seja o vosso nome. Venha a nós o vosso reino, seja feita a vossa vontade, assim na terra como no céu. O pão nosso de cada dia nos dai hoje, perdoai-nos as nossas ofensas, assim como nós perdoamos a quem nos tem ofendido. E não nos deixeis cair em tentação, mas livrai-nos do mal. Amém. Ave Maria, cheia de graça, o Senhor é convosco. Bendita sois vós entre as mulheres, bendito é o fruto do vosso ventre, Jesus. Santa Maria, Mãe de Deus, rogai por nós, pecadores, agora e na hora de nossa morte. Amém. Ave Maria, cheia de graça, o Senhor é convosco. Bendita sois vós entre as mulheres, bendito é o fruto do vosso ventre, Jesus. Santa Maria, Mãe de Deus, rogai por nós, pecadores, agora e na hora de nossa morte. Amém. Ave Maria, cheia de graça, o Senhor é convosco. Bendita sois vós entre as mulheres, bendito é o fruto do vosso ventre, Jesus. Santa Maria, Mãe de Deus, rogai por nós, pecadores, agora e na hora de nossa morte. Amém. Ave Maria, cheia de graça, o Senhor é convosco. Bendita sois vós entre as mulheres, bendito é o fruto do vosso ventre, Jesus. Santa Maria, Mãe de Deus, rogai por nós, pecadores, agora e na hora de nossa morte. Amém. Ave Maria, cheia de graça, o Senhor é convosco. Bendita sois vós entre as mulheres, bendito é o fruto do vosso ventre, Jesus. Santa Maria, Mãe de Deus, rogai por nós, pecadores, agora e na hora de nossa morte. Amém. Ave Maria, cheia de graça, o Senhor é convosco. Bendita sois vós entre as mulheres, bendito é o fruto do vosso ventre, Jesus. Santa Maria, Mãe de Deus, rogai por nós, pecadores, agora e na hora de nossa morte. Amém. Ave Maria, cheia de graça, o Senhor é convosco. Bendita sois vós entre as mulheres, bendito é o fruto do vosso ventre, Jesus. Santa Maria, Mãe de Deus, rogai por nós, pecadores, agora e na hora de nossa morte. Amém. Ave Maria, cheia de graça, o Senhor é convosco. Bendita sois vós entre as mulheres, bendito é o fruto do vosso ventre, Jesus. Santa Maria, Mãe de Deus, rogai por nós, pecadores, agora e na hora de nossa morte. Amém. Ave Maria, cheia de graça, o Senhor é convosco. Bendita sois vós entre as mulheres, bendito é o fruto do vosso ventre, Jesus. Santa Maria, Mãe de Deus, rogai por nós, pecadores, agora e na hora de nossa morte. Amém. Ave Maria, cheia de graça, o Senhor é convosco. Bendita sois vós entre as mulheres, bendito é o fruto do vosso ventre, Jesus. Santa Maria, Mãe de Deus, rogai por nós, pecadores, agora e na hora de nossa morte. Amém. Glória ao Pai, ao Filho e ao Espírito Santo, como era no princípio, agora e sempre. Amém. Ó meu Jesus, perdoai-nos, livrai-nos do fogo do inferno, levai as almas todas para o céu e socorrei principalmente aquelas que mais precisarem da vossa misericórdia. Infinitas graças vos damos, soberana Rainha, pelos benefícios que todos os dias recebemos de vossas mãos liberais. Dignai-vos agora e para sempre tomar-nos debaixo do vosso poderoso amparo, e para mais vos obrigar, vos saudamos com uma salve Rainha. Salve Rainha, Mãe de Misericórdia, vida, doçura e esperança nossa salve. A vós bradamos, os degredados filhos de Eva, a vós suspiramos, gemendo e chorando neste vale de lágrimas. Eia, pois, advogada nossa, esses vossos olhos misericordiosos a nós volvei, e depois desse desterro, mostrai-nos, Jesus, bendito fruto do vosso ventre, ó clemente, ó piedosa, ó doce e sempre Virgem Maria. Rogai por nós, Santa Mãe de Deus, para que sejamos dignos das promessas de Cristo. Amém.
Louvado seja nosso Senhor Jesus Cristo, para sempre seja louvado.

0: 6h29.
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Minha cara ouvinte, esse é o momento Despertai e é uma alegria poder falar com você. Que estas palavras possam lhe ajudar a ter mais inspiração e mais realização. Eu gostaria de falar sobre querer e poder. Muitas vezes nós ouvimos falar, querer é poder. O que ocorre é que nós temos visto muitas pessoas frustradas e infelizes porque não conseguem aquilo que querem. Elas repetem que querer é poder e insistem num caminho que nem sempre irá levá-las a algo produtivo. O querer é poder não se aplica a todas as questões da vida. Um jovem esses dias me disse que seria muito feliz se conseguisse trabalhar em determinada empresa com tal função e com tal salário. Ele já sabia tudo o que queria. Sugeri que ele continuasse a sua busca nos estudos, no conhecimento. O que eu percebi também é que nesse jovem não tinha interesse em lutar. Ele apenas queria que acontecesse tudo num passe de mágica. E isso não acontece. Fiquei pensando em como o desejo dele pode ser um caminho para a decepção. E de verdade pode ser. O profissional que certamente irá conquistar a vaga que aquele jovem queria, muito provavelmente será alguém que não projetou isso para si, será alguém que se preocupou em ser um bom profissional na sua área, que se destacou pelo trabalho, pelo empenho, por tudo aquilo que ele fez bem feito. Por isso, querer é poder, desde que o que você quer dependa única e exclusivamente de você. Quem quer pode, mas nem sempre quem quer tem. Eu posso dizer que quero ser um excelente profissional, eu posso me atualizar na minha área, eu quero emagrecer, posso fazer dieta, me manter nela, eu quero fazer trabalho voluntário, posso arrumar um tempo na minha agenda para me dedicar às outras pessoas, eu quero falar inglês, eu posso, tudo bem. Mas se o que eu quero depende da vontade de outras pessoas, isso nem sempre dá certo. Eu quero uma determinada vaga numa empresa, eu quero ganhar um carro, eu quero ser amado por aquela pessoa. Essas coisas mostram os nossos desejos, as nossas vontades e às vezes até nos sentimos no direito de receber. Mas saiba que a nossa percepção não é a mais correta e nem a mais justa. Por isso eu oriento a você que faça o contrário. Ame com um amor generoso.

0: que não se realizaram, do descompasso entre sonho e realidade. Por isso, espalhe as suas intenções com generosidade. Corra atrás dos seus sonhos lutando por eles. A felicidade muitas vezes está na busca. E seja feliz, mesmo que não tenha todas as coisas que deseja. Meu caro ouvinte, pense nisso hoje. Até o próximo encontro. Que Deus te abençoe. Em nome do Pai, do Filho e do Espírito Santo. Amém.
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4: Se você estiver sentindo seu corpo inchado e pesado, alguns alimentos podem ser verdadeiros aliados na eliminação de excesso de líquido e na desintoxicação do nosso organismo. Pepino, melancia e abacaxi são riquíssimos em água e têm efeito diurético natural. O chá de hibisco ou até mesmo de gengibre ajuda e muito a reduzir a retenção de líquidos, melhorando aí a nossa circulação. Já a salsa e a aveia, por sua vez, são ótimas para eliminar toxinas e, claro, sem esquecer aqui do mais importante, né? Beber bastante água. O inchaço, muitas vezes, é um sinal de que o seu corpo está precisando de hidratação, viu? Pequenas mudanças na sua alimentação vão fazer uma enorme diferença para um corpo mais leve e muito mais saudável. Portanto, cuide-se bem.
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3: 6h39.
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4: As notícias do esporte em destaque para você. 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
6: Sejam bem-vindos. Olá para você. Sejam muito bem-vindos ao Central do Esporte. Aqui o esporte é do começo ao fim. Notícias do seu time do coração, contratações e muito mais a partir de agora. Vem comigo.
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7: Centenas de torcedores do Vasco realizaram um protesto em frente a São Januário, cobrando a conclusão da venda da SAF para o empresário Marcos Lamacchia. Organizada pelas principais torcidas do clube, a manifestação contou com faixas, gritos de apoio ao presidente Pedrinho e pedidos para que a negociação seja finalizada o quanto antes, em meio à crise administrativa vivida pelo clube. Durante o ato, também houve críticas e xingamentos a ex-dirigentes ligados à SAF, apontados por parte da torcida como responsáveis por dificultar a negociação. O protesto acontece poucos dias após a justiça afastar Pedrinho do comando da SAF e nomear uma interventora por 60 dias. Segundo o próprio Pedrinho e representantes da família Lamacchia, o acordo para a venda de 90% dos ativos do futebol segue válido e a expectativa é de que a operação seja concluída.
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8: Robert Lewandowski está de saída do futebol europeu e será o novo reforço do Chicago Fire dos Estados Unidos. Aos 37 anos, o atacante polonês encerrou sua passagem pelo Barcelona após 4 temporadas e iniciará a primeira experiência da carreira fora da Europa. O acordo foi fechado após uma visita do jogador ao clube e à cidade de Chicago, e a assinatura do contrato deve acontecer nos próximos dias. Pelo Barcelona, Lewandowski conquistou 3 títulos do Campeonato Espanhol, 1 Copa do Rei e 3 Supercopas da Espanha, encerrando sua trajetória como um dos principais nomes da equipe. Além dele, o Chicago Fire também negocia a contratação do volante Leon Goretzka, ex-companheiro do atacante no Bayern de Munique, reforçando o projeto do clube para a próxima temporada da MLS.
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9: O Juventude venceu o Ceará por 2-0 no estádio Alfredo Jaconi, pela 15ª rodada da Série B do Campeonato Brasileiro. A equipe gaúcha resolveu a partida ainda no primeiro tempo, com gols de Alisson Safira, aos 25 minutos, e Gabriel Pinheiro, aos 34, controlando o jogo e garantindo mais 3 pontos diante da torcida. Com a vitória, o Juventude se mantém firme na briga pelas primeiras posições da Série B e segue dentro do G6. Já o Ceará sofreu a 2ª derrota consecutiva e permaneceu próximo da zona de rebaixamento, aumentando a pressão sobre a equipe para a sequência da competição.
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10: O Atlético voltou a vencer na Série B ao bater o Avaí por 1-0, na Arena Sicredi, em São João del Rei. Depois de 3 partidas sem triunfo, a equipe mineira garantiu os 3 pontos com um gol de Dixon Vera, marcado nos minutos finais do segundo tempo. em uma partida equilibrada e de poucas oportunidades. Com o resultado, o Athletic ganhou fôlego na tabela e encerrou a sequência negativa na competição. Já o Avaí desperdiçou a chance de subir na classificação e segue pressionado, permanecendo na parte de baixo da tabela após mais um tropeço fora de casa.
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3: O Athletic Goianiense venceu a Ponte Preta por 2-0 no estádio Antônio Ascioli, pela 15ª rodada da Série B do Campeonato Brasileiro. O destaque da partida foi Gustavo Coutinho, que marcou os dois gols ainda no primeiro tempo e garantiu um triunfo tranquilo para o Dragão, que dominou o confronto do início ao fim. Com a vitória, o Athletic Goianiense chegou aos 21 pontos e subiu para a 10ª colocação da Série B, ganhando fôlego na disputa pela parte de cima da tabela. Já a Ponte Preta sofreu a 4ª derrota consecutiva, permaneceu na vice-lanterna com apenas 8 pontos e segue em situação delicada na competição.
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11: O Uruguai confirmou que o volante Manuel Ugarte sofreu uma ruptura do ligamento cruzado do joelho esquerdo durante a derrota para a Espanha pela Copa do Mundo de 2026. O jogador se machucou ainda no primeiro tempo, deixou o gramado de cadeira de rodas e, após exames, teve confirmada a gravidade da lesão. Com isso, deve enfrentar um longo período de recuperação. A lesão também representa um duro golpe para o Manchester United, clube do volante, que agora aguarda a definição do tratamento e do tempo de recuperação do atleta. A ausência de Ugarte aumenta a lista de desfalques importantes do Uruguai, que foi eliminado ainda na fase de grupos da Copa do Mundo, após campanha abaixo das expectativas.
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6: Fique ligado, voltamos já depois do intervalo.
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13: 6h45.
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10: Rockstar Games continua a surpreender. Novos detalhes sobre GTA 6 vieram à tona, elevando ainda mais as expectativas. Uma loja brasileira de varejo antecipou inovações na gameplay que a própria Rockstar ainda não havia detalhado oficialmente. Entre as novidades, destaca-se a iluminação global com ray tracing avançado, prometendo reflexos precisos em veículos e na água da nova Vice City, elevando o realismo a um patamar sem precedentes. Além disso, o clima dinâmico realista irá além da estética, alterando diretamente a física dos objetos e a jogabilidade. Com a pré-venda já ativa e descrições que sugerem um nível de interatividade nunca antes visto na franquia, GTA 6 se consolida como a experiência de mundo aberto mais ambiciosa desta geração, com lançamento previsto para 19 de novembro de 2026.
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15: O Canadá está classificado para as oitavas de final da Copa do Mundo de 2026 após vencer a África do Sul por 1-0. Em um jogo equilibrado e de poucas chances claras, a seleção canadense pressionou durante boa parte da partida, mas só conseguiu marcar nos acréscimos do segundo tempo. Stephen Eustáquio acertou um belo chute de fora da área aos 47 minutos e garantiu a histórica classificação canadense para a próxima fase. A África do Sul fez uma partida defensivamente sólida e contou com boas defesas do goleiro Rowan Williams para segurar o empate durante quase todo o confronto. No entanto, não resistiu à pressão final e acabou eliminada. Com a vitória, o Canadá agora aguarda o vencedor do duelo entre Holanda e Marrocos, que será seu adversário nas oitavas de final da competição.
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15: A Croácia venceu Gana por 2-1 e garantiu a classificação para as oitavas de final da Copa do Mundo de 2026. Petar Sučić abriu o placar para os croatas ainda no primeiro tempo, com um belo chute de fora da área. Ghana reagiu na etapa final e empatou com Derrick Lucassen. Mas aos 38 minutos, Nikola Vlašić marcou de cabeça após cobrança de escanteio de Luka Modrić, decretando a vitória croata. Com o resultado, a Croácia terminou em segundo lugar no Grupo L e avançou para enfrentar Portugal na próxima fase. Já Ghana, mesmo com a derrota, também conseguiu a classificação como uma das melhores terceiras colocadas, e agora terá pela frente a Colômbia nas oitavas de final. O duelo também marcou mais um feito de Luka Modrić, que se tornou o jogador mais velho da história das Copas do Mundo a dar uma assistência.
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15: A Inglaterra venceu o Panamá por 2-0 e confirmou a liderança do Grupo L da Copa do Mundo de 2026. Depois de um primeiro tempo equilibrado, os ingleses encontraram os espaços na etapa final. Jude Bellingham abriu o placar em uma jogada de bola parada e Harry Kane ampliou de cabeça, garantindo mais uma vitória da equipe comandada por Thomas Tuchel. Com o resultado, a Inglaterra avançou ao mata-mata com a melhor campanha da chave e agora enfrentará a República Democrática do Congo nas oitavas de final. Já o Panamá, que perdeu os três jogos da fase de grupos, encerrou sua participação na competição sem conquistar pontos e acabou eliminado na última colocação do grupo.
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12: E o Corinthians quitou os salários atrasados do elenco de jogadores e da comissão técnica. A parcela de direitos de imagem, no entanto, segue pendente. Os salários dos demais funcionários do clube já haviam sido acertados nas últimas semanas. O Corinthians enfrenta sérios problemas de fluxo de caixa e tem dificuldades para obter crédito no mercado. A busca por novos acordos financeiros é dificultada porque o nome do clube está constantemente associado a denúncias e investigações do Ministério Público.
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12: E Davi Luca, filho de Neymar, foi registrado usando um raro relógio da marca italiana Gaga Milano após a vitória do Brasil sobre a Escócia por 3-0 pela Copa do Mundo de 2026. O modelo é o Gaga Milano Manuale. O design é inspirado nos antigos relógios de bolso, com coroa posicionada na parte superior, mas adaptado para o uso diário. O relógio tem pulseira em couro azul e as características numerais gigantes. Modelos similares atualmente são encontrados por 690 euros, mais de 4 mil reais.
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12: E a Puma lançou uma nova chuteira desenvolvida em parceria com Neymar Júnior. O modelo, chamado Futuri 9 NJR, chegou às lojas por R$ 2.500 e traz referências à trajetória do jogador na seleção brasileira. A chuteira foi inspirada na ideia de renascentismo. Segundo a Puma, o conceito visual do modelo gira em torno da figura da Fênix, ave mitológica associada à superação e ao recomeço. A marca afirma que a inspiração foi construída a partir da carreira de Neymar e dos desafios enfrentados pelo atacante ao longo dos anos.
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14: Com essas, a gente encerra mais uma edição do Central do Esporte. Na próxima, tem mais.
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0: operação antidrogas na Espanha resultou na prisão de dois brasileiros. A dupla foi detida em um veleiro que transportava uma grande quantidade de entorpecentes, totalizando 500 quilos de cocaína. A prisão ocorreu em águas espanholas e as autoridades locais estão investigando a origem e o destino da droga, bem como a possível ligação dos brasileiros com redes de tráfico internacional. A ação reforça o combate ao crime organizado transnacional. Detalhes sobre a identidade dos presos e as circunstâncias exatas da operação ainda não foram amplamente divulgados. A apreensão representa um golpe significativo contra o tráfico de drogas na Europa, com a participação de cidadãos brasileiros no esquema.
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1: Olá, chegando para você o nosso Esporte Agora de hoje com a minha apresentação, locutora Patrícia. E o Corinthians quitou os salários atrasados do elenco de jogadores e da comissão técnica. A parcela de direitos de imagem, no entanto, segue pendente. Os salários dos demais funcionários do clube já haviam sido acertados nas últimas semanas. O Corinthians enfrenta sérios problemas de fluxo de caixa e tem dificuldades para obter crédito no mercado. A busca por novos acordos financeiros é dificultada porque o nome do clube está constantemente associado a denúncias e investigações do Ministério Público.
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2: 7 e 3.
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5: Opa, tô chegando na área com mais um Super Mais aqui na sua rádio. Eu sou a Thay Braga, quero luz na sua vida. Hoje é segunda-feira, vem pra cá, bora curtir o melhor da música juntinho, viu?
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0: 7h13.
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2: Fala, gente! Nós estamos chegando aqui na nossa rádio preferida. Maravilha de programação, né, Chuchu? Tudo bem? Como é que você passou de final de semana? Tudo jóia? Tudo beleza? Bora lá, porque tem notícia do mundo dos famosos hoje, né? Segundona, dia 29 de junho de 2026. Eu sou o Cauê e a primeira de hoje é sobre uma especulação que tomou conta nos últimos dias aí da internet, mas foi negada de vez pela cantora Maraísa. Pois é, gente, saiu informação de que ela estaria grávida, né? Mas a cantora negou os rumores da gravidez durante uma entrevista concedida nos bastidores do Itapedro 2026, lá na Bahia. As especulações surgiram após uma foto publicada pela sertaneja nas redes sociais que levou fãs a acreditarem que ela estaria esperando o primeiro filho, ou filha, né? Segundo Maraísa, a barriga aparente foi resultado dos excessos gastronômicos das festas juninas. A artista afirmou que não está grávida e brincou que o aumento na barriga aconteceu por causa das comidas típicas e das comemorações de São João. Apesar da negativa, a irmã e parceira de palco, a Mayara, revelou que a Maraísa pretende tentar gravidez, né? Tentar engravidar nos próximos meses. Em tom descontraído, a cantora contou que a irmã deseja estar grávida até o fim de agosto. Mayara também aproveitou para brincar sobre a possibilidade de ser a primeira das duas a se tornar mãe. Ela afirmou que, caso Maraísa não engravide até o prazo mencionado, acredita que poderá sair na frente. Aí, ó. Maraísa está noiva do empresário Fernando Mocó, né? E reforçou que, apesar dos planos para ampliar a família, ainda não espera um bebê. Não aconteceu ainda, segundo ela, né? Tá bom, tá? Fim na história. Pois é, e o nosso Fofocando volta daqui a pouquinho, já já, para falar para vocês de outro babado, gente. É, vamos falar aqui do relacionamento da Virgínia e do Zé Felipe. Mas de novo, pois é, ela deu novas declarações sobre a separação dos dois, gente. Ih, diz que foi ele que pediu, hein? Daqui a pouco eu conto. Continue com a gente, já já, aqui na nossa rádio preferida. Até daqui a pouco.
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0: o Brasil registrou um aumento significativo nos gastos de turistas estrangeiros, que somaram 25 bilhões de reais nos primeiros 5 meses de 2026. Os dados, divulgados, indicam uma recuperação robusta do setor de turismo no país. O setor de alimentação fora do lar, por exemplo, apresentou um crescimento de 4,6% em maio deste ano, em comparação com o mesmo período do ano passado, impulsionado tanto pelo turismo doméstico quanto pelo internacional. A chegada de visitantes da China também se destacou, com um aumento de 43% no acumulado de janeiro a maio, totalizando 55.260 turistas chineses. Esses números positivos reforçam a importância do turismo para a economia brasileira, gerando empregos e movimentando diversos setores. O cenário aponta para um ano promissor para o turismo no Brasil, com a expectativa de que o fluxo e os gastos de estrangeiros continuem em alta.
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2: Fala, meus amores! Tudo bem aí, Froizinho de Abroba? E aí, Chuchu, como é que tá? Tudo bem? Bora pra segundona? Já estamos aqui de volta pra trazer dicas aí, né? Na verdade, notícias do mundo dos famosos. E a gente vai falar agora sobre o relacionamento do Zé Felipe e a Virgínia Fonseca, gente. O casamento que acabou, já tem tempo, a gente sabe disso, blá blá blá. Mas a Virgínia voltou a falar sobre o fim desse relacionamento e rebateu declarações feitas pelo Zé sobre o fim, sobre o relacionamento, né? Em entrevista ao portal do Léo Dias, a Virgínia informou que o Zé foi quem tomou a iniciativa de pedir o divórcio. Dias antes, o cantor havia declarado que a Virgínia, por quem ele se apaixonou, não existiria mais, acrescentando que ele também mudou, teria mudado ao longo dos anos e que ambos continuariam mantendo uma relação de amizade após a separação. Ao comentar o assunto, a Virgínia afirmou que as mudanças foram naturais diante das responsabilidades assumidas desde o início da família, né? Segundo ela, o amadurecimento aconteceu principalmente após o nascimento da primeira filha, a Maria Alice. A influenciadora disse que durante o casamento era responsável por administrar praticamente todas as questões da casa e definiu aí que o Zé seria um menino para tudo, né? Definiu ele para o menino para tudo. Apesar do fim da relação, a Virgínia destacou que mantém o carinho e respeito pelo ex-marido, aquele negócio de sempre, blá blá blá, né? Ela disse que os dois continuam próximos e que ainda recorre ao Zé em momentos difíceis para pedir conselhos e palavras de apoio. Durante a entrevista, a influenciadora também revelou que havia pedido para que o cantor não desse continuidade ao divórcio. Segundo Virgínia, a decisão partiu do Zé e ela chegou a saber dos desdobramentos por meio de páginas de notícias sobre celebridades, gente. Já pensou? Mesmo separados, Virgínia e Zé seguem dividindo a criação dos filhos, né? Claro, afirmam ter uma relação amistosa em prol da família. Será que foi isso mesmo? O que vocês acham, hein? Comenta aí. E o nosso Fofocando volta daqui a pouquinho, já já, para trazer a última de hoje, que foi uma brincadeira do Bruno e Marrone, na verdade do Marrone, né? Em um show que, rapaz, foi engraçado, deixou muita gente surpresa. Daqui a pouco eu conto. Aqui na melhor programação do Brasil, hein, Chuchu? Eu volto daqui a pouquinho, segura aí.
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3: 7h32.
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0: 7h41.
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2: Fala, gente! Tudo bem, meus amores, minhas amoras? Bora lá, segundona, dia 29 de junho de 2026, última de hoje do Fofocando, fala sobre o Bruno e o Marrone, gente. Uma sequência de brincadeira entre os dois chamou a atenção do público durante a apresentação da dupla lá no São João de Petrolina, em Pernambuco, e acabou viralizando nas redes sociais. O momento aconteceu enquanto os sertanejos conversavam com a plateia. O Marrone comentou que costuma ficar mais sensível ao receber o carinho dos fãs, especialmente das admiradoras. A declaração motivou uma brincadeira do Bruno, que disse que o lado feminino do parceiro estava aflorando. Em resposta, o Marrone entrou na descontração e afirmou, abre aspas, "O mundo é gay, mano." Fecha aspas. A frase arrancou risadas do público e deu sequência à troca de provocações entre os dois artistas, né? Na sequência, o Bruno brincou dizendo que não era gay e perguntou ao companheiro se ele era. O Marrone então respondeu em tom bem-humorado que era meio gay, acrescentando que, no final, todo mundo gosta um pouquinho, né? Pera aí! Ô, Marrone, é bem assim não, meu irmão. Fala por todo mundo não, que todo mundo é muita gente. A declaração fez o Bruno cair na gargalhada, né, gente? E aí o Bruno falou o seguinte, Marrone, faz isso comigo não. Depois de velho, não faz não. Encerrando a brincadeira, o vídeo do momento aí ganhou grande repercussão nas redes sociais, recebeu milhares de comentários, inclusive internautas elogiaram o bom humor, né, a espontaneidade e a amizade entre eles, características que acompanham a dupla ao longo de décadas, né, de carreira. O cantor Léo Santana reagiu também à publicação e comentou, esse Marrone é onda, véi. Ô Marrone, pera lá, pai, não é meio assim não, hein? Mas tá bom. É isso aí, o nosso Fofocando, gente, fica por aqui, ó. Eu volto amanhã, se Deus quiser, aqui no mesmo horário, na nossa rádio, encontro marcado com você, tá bom? Valeu, fiquem com Deus e até amanhã. Boa semana, hein? Tchau.
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0: Tô encerrando por aqui esse Super Mais de segunda-feira, mas não fica triste não, tá só começando a semana. Tem muito mais pra gente curtir, eu te espero amanhã pra gente curtir muito mais. Eu te espero. Beijos da Thay, bye bye.
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2: Um trágico acidente de helicóptero na Arábia Saudita resultou na morte de 14 pessoas. A aeronave, pertencente a uma empresa petrolífera saudita, caiu em Rastanura, na costa leste do país, no Golfo, a oeste do Estreito de Hormuz. As autoridades competentes iniciaram uma investigação completa para determinar a causa do acidente, que ocorreu por volta das 6 horas, horário local. A empresa havia retomado recentemente os carregamentos de petróleo bruto em seu terminal de Rastanura, após uma interrupção de quase 4 meses. Este incidente ocorre em um momento em que a Arábia Saudita, a maior exportadora de petróleo do mundo, intensifica seus esforços para transportar cargas, em meio ao aumento da produção e exportação de petróleo e gás na região.
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6: E Davi Luca, filho de Neymar, foi registrado usando um raro relógio da marca italiana Gaga Milano após a vitória do Brasil sobre a Escócia por 3-0 pela Copa do Mundo de 2026. O modelo é o Gaga Milano Manuale. O design é inspirado nos antigos relógios de bolso, com coroa posicionada na parte superior, mas adaptado para o uso diário. O relógio tem pulseira em couro azul e as características numerais gigantes. Modelos similares atualmente são encontrados por 690 euros, mas de R$4.000.
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8: 8 e 3.
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1: 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Opa, seja muito bem-vindo. Começando mais um Pop Mix aqui na sua rádio, na nossa rádio predileta. Muito prazer, eu sou o Johnny Silva. Hoje, segunda-feira, 29 de junho de 2026. O que você está aprontando aí? O que você está fazendo? Conta pra gente. A partir de agora, o melhor do pop nacional e internacional, aquela pitadinha do clássico também, você vai curtir aqui durante a nossa programação. Você pode participar através das nossas redes sociais, do nosso WhatsApp, tem o nosso site que tá lindão, tá maravilhoso. Acesse aí as nossas redes sociais em geral, tá bom? O nosso WhatsApp, você pode interagir com a gente aqui. Tá chegando o Sebastian Yatra com o John Legend aqui no nosso Pop Mix.

Esse é o nosso Pop Mix, trazendo só as melhores pra você do pop nacional e internacional. Você ouvindo aí, deu Entend. Passou por aqui o Jorge Versilho, que nem maré. E continuamos por aqui, tá bom? Quero a sua participação através das nossas redes sociais, do nosso Insta e do nosso Face. Tem o nosso WhatsApp também pra você entrar em contato com a gente. Tá chegando um Skank, algo parecido. Essa é uma programação feita exclusivamente pra você. 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

0: melhor do pop nacional e internacional passa por aqui no nosso Pop Mix. Você curtindo Raul Alejandro com Laura Pausini. Passou por aqui também o Dalmas. Já já tem mais pra você.
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3: A Europa enfrenta uma severa onda de calor. E a França registrou um aumento de 1.000 mortes adicionais, totalizando mais de 1.300 óbitos devido às altas temperaturas. O alerta foi emitido pela Organização Mundial da Saúde, OMS, destacando a gravidade da situação climática no continente. Outros países europeus também estão sendo afetados, com a Polônia registrando uma temperatura nacional provisória de 40,5 graus Celsius em Słubice, superando um recorde de 1921. As autoridades de saúde e ambientais estão em alerta máximo, recomendando medidas de precaução para a população. Os eventos climáticos extremos reforçam a preocupação com as mudanças climáticas e seus impactos na saúde pública e no meio ambiente. Governos e organizações buscam estratégias para mitigar os efeitos das ondas de calor e proteger as populações mais vulneráveis.
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0: conseguiu somar pontos. A corrida também teve disputas intensas no pelotão intermediário, enquanto Ferrari e McLaren enfrentaram dificuldades para acompanhar o ritmo da Mercedes. Agora, a Fórmula 1 segue para o tradicional GP da Grã-Bretanha em Silverstone, que será disputado no próximo fim de semana.
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2: 8h35.
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4: Prazeraço Johnny Silva, vamos juntos com mais meia hora de muita música pra você. Chegando por aqui Doja Cat com a participação de Sia.

Em casa, no trabalho, você sempre curtindo uma boa música. Muito obrigado pelo carinho, pela audiência, tá bom? Pra você que tá aí no seu trabalho, tá em casa, sempre dando esse moralzão pra gente, você curtindo Shakira. E antes você ouviu aqui Letícia Halley na nossa programação. Continua, é o nosso Pop Mix.

0: Muito obrigado você que deixa aí a gente como trilha sonora do seu estabelecimento comercial, da sua vida, naquilo que você está fazendo, no seu trabalho, na sua casa, você curtindo aí os sertanejos Fernando e Sorocaba arrebentando aí no Internacional também com a participação do Chase. Antes você ouviu aqui o Noah, tudo isso aqui no nosso Pop Mix. Nosso Pop Mix está ficando por aqui, mas voltaremos amanhã na terça-feira com muito mais para você. Não saia da sintonia, tá chegando uma atração especial para você aqui, tá bom? Até amanhã, se Deus quiser. Tchau, tchau.
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10: 93. Está no ar a Voz do Brasil. As notícias do governo federal que movimentaram o país no dia de hoje.
11: Boa noite.
12: Boa noite para você que nos acompanha em todo o país.
11: Segunda-feira, 29 de junho de 2026.
12: Vamos ao destaque do dia. Apoio a bons pagadores.
11: Desenrola adimplentes. Permite substituir empréstimos mais caros por financiamentos com juros menores.
12: A iniciativa busca reduzir o peso das parcelas no orçamento, prevenindo o endividamento. Pablo Mundim.
13: A ideia é substituir juros de até 12% por juros no máximo de 1,99% ao mês.
11: E ainda, incentivo também para quem está em dia com o FIES, o Fundo de Financiamento Estudantil.
12: Após se formar, o estudante poderá receber crédito para montar seu próprio negócio.
11: É o FIES empreendedor. Graziele Bezerra.
14: O governo do Brasil estima que em um universo de 500 mil beneficiários adimplentes, exista um público potencial imediato entre 50 mil e 125 mil pessoas.
12: Vamos falar também sobre restituição do imposto de renda.
11: Amanhã será pago o segundo lote a mais de 9 milhões e 500 mil contribuintes.
12: É o maior número de pessoas já beneficiadas de uma só vez.
11: Hoje, na apresentação da Voz do Brasil, eu, Mariana Jungmann e Luciano Seixas.
12: Acompanhe a gente ao vivo, acesse Rádio Gov.